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2: Afri Lover, bom dia, segunda-feira, 3 de agosto de 2026. Há quem diga que a segunda-feira custa. Para cá, para mim, eu prefiro pensar que ela só precisa de uma banda sonora certa. E se já estás no carro, a caminho do teu trabalho, ou simplesmente a começar mais um dia, bem-vindo. Chegaste na hora certa. Até às 13 horas, vamos fazer aqui uma viagem fantástica juntos, com os maiores sucessos, as novidades que estão a conquistar o mundo e os clássicos que nunca perdem um lugar na playlist. Ou aquelas histórias que fazem a música soar ainda melhor. O Afri WhatsApp já está aberto. 942-197-106. Vou repetir, 942-197-106. Faz o teu pedido especial. Manda um abraço, diz-nos de onde estás a ouvir. Estamos em 106.1 FM, na Zap, canal 512. E para quem está em qualquer parte do mundo, é afriradio.co.au. Eu cá acredito que uma boa manhã não começa quando o despertador toca, começa quando encontramos a música certa. E para viver esse dia, essa é a melhor missão. Vamos embora até às 13 horas. Vamos fazer juntos uma viagem fantástica nesta que é a Afri Rádio, a melhor playlist da cidade.
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2: Aqui é o Edson Kingley, mais conhecido por Valente.
1: Boa.
2: Gostaria de ouvir a música da Adele, intitulado Set Fire.
1: Boa.
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Ah, Free Lover, segunda-feira, às vezes o melhor começo não é aquele que faz mais barulho, é aquele que nos ajuda a respirar a little bit better. Gabriel Pensador acaba de nos lembrar que há sempre mais do que uma maneira de olhar para o mesmo problema. E talvez o dia também funcione assim. Nem tudo se resolve às pressas. Há conversas que pedem calma, há decisões que ficam melhores quando lhes damos mais um minuto e há músicas que chegam exatamente para isso. Fazem-nos pensar, deixam-nos assim a sorrir e amanhã só está a começar. O café ainda aquece, mas a cidade já ganha ritmo e nós continuamos aqui com a melhor playlist da cidade. Gabriel o Pensador, com a participação do grande Lulu Santos aqui nessa música fantástica, Cachimbo da Paz. Nesta que é a Free Rádio, a rádio que mais cresce em audiência. Já sabe que pode nos ouvir na box da Zap, canal 512, e em direto de Angola para o mundo no nosso website www.afreeradio.co.au. A Free Rádio coloca a tua marca no topo. Sempre, sempre, sempre. Vamos ouvir mais música. Música é o nosso mote.

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2: Daqui é o Alexandre, falo a partir do município de Viana.
1: Alexandre.
2: E gostaria de ouvir a música do James Blunt, Wise Man.
1: Wise Man.
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1: Vambora, homem sábio, James Blunt.

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1: Afrilover, é curioso como uma boa música consegue unir o mundo inteiro em menos de 4 minutos. Uma palavra em espanhol, outra em francês e um cumprimento em japonês. E no fim, não interessa. No mind, aqui, língua que falas, porque quando a batida acerta, todos entendem. Kent Jones acabou de provar isso. E talvez seja esse o lado mais bonito da música. Ela não pede passaporte, não pede fronteiras, não conhece fronteiras e não faz nenhuma pergunta. É como que, de onde vens? Ela só pergunta, estás pronto para aumentar o volume? É, amanhã continua e ainda temos muita música por descobrir. Esta é a Afri Rádio em 106.1 FM, a melhor playlist da cidade. Lembrar-te que podes sempre nos ouvir na box da Zap no canal 512, lá com qualidade HD e também com a melhor experiência do som digital. 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Sempre com as músicas que dominam os principais tops musicais from all over the world. Lembrar que as nossas redes sociais estão aí com muita, mas muita informação pertinente. 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Não saia daí, vamos fazer uma curta pausa. É um vapt-vupt. I'll be back with more music.

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9: Afri Lover, a mesa continua posta e ainda há muito para servir. Obrigado por continuar desse lado, no carro, no escritório, na oficina, na loja ou onde esta segunda-feira te tenha encontrado. Daqui até a uma da tarde a receita continua a mesma. Boa companhia, histórias por contar e que nos fazem sorrir, músicas que atravessam gerações, novidades que já conquistam o mundo e aquela música que chega sempre na hora certa. 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Seguimos com mais um bloco musical aqui no 106.1 FM, a melhor rádio da cidade. 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E abrimos assim com mais um. 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
2: Olá, Ferrádio.
1: Olá.
2: Eu sou o Zacarias Alfredo.
1: Zacarias.
2: Gostaria de ouvir o som da Carly Jepson. Call Me Maybe.
1: Call Me Maybe.
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1: Vambora, campeão. Aumenta o volume.

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A Free Lover, há músicas que não envelhecem. É, elas simplesmente demoram muito porque não dependem da moda. Dependem sim da atitude. Isso é que faz toda a diferença. Isso é Black Street aqui com a participação de Dr. Dre e também de Quinn Pin. No Diggity, do álbum Another Level. É, vou citar aqui vozes fantásticas como a da voz fundadora de Ted Riley. Depois juntaram-se outras mais como de Dave Hollister e também de Sherman Tisdale. O melhor do Hive, do Hip Hop e também do R&B. Isso desde 1996 que continua a solar aqui como sendo a primeira vez. Há músicas que não precisam de correr atrás do tempo. Isso porque o tempo corre atrás dela. Boa forma de começar a semana, com confiança, ao teu ritmo, um passo por vez, porque quem sabe para onde vai, não precisa de provar nada. A cidade já está acordada, o café já fez a companhia e nós continuamos aqui a dar a banda sonora da tua manhã. Fica por aí porque ainda há muito mais por descobrir, há muita música ainda por rolar debaixo dessa ponte. Aqui na 106.1 FM, a melhor playlist da cidade. Obrigado pela companhia. Tu que nos ouves no carro, a caminho do teu destino. Thanks for the rides.

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2: Olá, Free Radio.
1: Olá.
2: Aqui para o Daniel Cardoso.
1: Daniel.
2: Estou ligado a partir do Move Band.
1: Boa.
2: Gostaria de ouvir a música de Ivandro.
1: Qual?
2: Monarquia.
1: Monarquia.
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A Free Lover, há cidades que parecem ter uma banda sonora própria e há músicas que conseguem nos levar lá, sem sairmos do nosso lugar. Sophie Tucker, aqui, acabou de fazer isso com Summer in New York. É daquelas músicas que nos lembram que os melhores dias nem sempre começam com um plano. Às vezes, basta dizer sim a um café, a uma caminhada, a uma conversa inesperada ou simplesmente à próxima música. And perhaps that is, ou seja, talvez seja esse o melhor lado da manhã. É, ainda há tempo para mudar o rumo do dia, para descobrir um novo lugar ou voltar àquele que já conheces com outros olhos. Continua por aí, porque a cidade já ganhou ritmo, a nossa playlist também, e há muito mais para ouvir, contar e viver na melhor playlist da cidade. 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Nós estamos no Instagram e também no Facebook. Já aproveita, se não és inscrito, curte, comenta e partilha com os teus para que também tenham acesso. Não saia daí, vamos fazer uma curta pausa. É um vapt-vupt. Vou tomar um café, já volto com mais músicas aqui na 106.1 FM.

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2: 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Afri Lover, há uma pergunta que sooner or later, ou seja, mais cedo ou mais tarde, sempre aparece no grupo de família, amigos ou grupo de trabalho. Então, onde é que vamos jantar? Dessa vez a resposta já está escolhida. 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E nós voltamos aqui à única mesa onde o menu muda todos os dias, mas a boa música nunca sai da carta. 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Lembrar-te que estamos nas redes sociais. 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Vamos embora, vamos ouvir a mais um pedido no WhatsApp, um programa patrocinado pela LG Life is Good. Pede também a tua música que nós iremos tocar.

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2: Onde é que fala o vosso boy Edivaldo Gaspar?
1: Edivaldo.
2: Vivo no Talatona.
1: Boa, boa.
2: Gostaria de ouvir Lewis Capaldi.
1: Lewis Capaldi.
2: Before You Go.
1: Boa.
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1: Bora, aumenta o volume. 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

Free Lover, há músicas que não chegam para fazer barulho, e sim para dizer exatamente aquilo que às vezes não conseguimos pôr em palavras. Kelly Clarkson tem aqui esse dom. Because of You continua a emocionar, porque não fala apenas de perder alguém, fala de coragem, de continuar, mesmo quando a vida nos deixa marca. E talvez todos nós guardemos uma história que nos mudou, uma conversa, uma escolha, um adeus ou um recomeço, mas há sempre uma boa notícia. Nenhuma dessas páginas escreve um livro inteiro. Amanhã continuo aqui a dar aqui o ritmo, aqui com a energia própria, aquela energia que é característica nesta que é a rádio que mais cresce em audiência. Aqui a música nunca para, é 24/24. Pode sempre nos ouvir na box da Zap, canal 512, no nosso website alfreiradio.co.au. E desde já, obrigado pela boleia. Tu, que nos ouves no carro a caminho do teu destino, thanks for the ride. 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
2: Olá, daqui é o Victor Angola. Gostaria de ouvir a música de Ana Joyce.
1: Qual?
2: E Young W, Meu Bem, Meu Mal.
1: Meu Bem, Meu Mal.
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A Free Lover, há músicas que não chegam para acelerar o dia. Elas chegam para dar balanço. E quando isso acontece, até a pressa parece abrandar um bocadito. Gilsons, o trio musical brasileiro de MPB, formado por José Gil, Francisco Gil e João Gil, filho e netos de Gilberto Gil, o grande Gilberto Gil, cantor e ex-ministro da Cultura no Brasil. Eles que acabam de passar por aqui com essas várias queixas. Uma música que traz no peito o calor da Bahia, o samba, o sol e aquele jeito de transformar aqui coisas simples em momentos que apetece repetir. E há dias assim, atenção, dias em que um refrão fica conosco sem fazer barulho e acompanha o resto da manhã. Continua por aí porque ainda temos muitas descobertas, grandes clássicos e músicas que sabem exatamente como encontrar o teu ritmo na melhor playlist de Angola. Esta é a Free Radio em 106.1 FM e já sabe que as nossas redes sociais estão aí com muita informação pertinente. Basta pesquisar a Free Radio 106.1 FM. Nós estamos no Facebook e também no Instagram. Curte, comenta e partilha com os teus. Não saia daí, vamos fazer uma curta pausa, como diz Arnold Schwarzenegger. I'll be back, e eu acrescento, with more music.

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10: Afri Lover, chegou aquela hora em que a conversa dá lugar à música. Durante os próximos 60 minutos, não há interrupções. Há uma playlist pensada ao detalhe, onde cada música abre caminho para a seguinte. O teu trabalho é só um only one. Aumentar o volume, o resto fica por nossa conta. Começa agora o No Break Non-Stop Music. 60 minutos sempre a abrir. Aqui a música nunca para. Abrimos assim com mais um pad no WhatsApp patrocinado pela LG Life is Good.

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2: Eu sou o André Alegria.
1: André.
2: Fica Zona Verde é a banda.
1: Boa.
2: Eu gostaria de ouvir a música da Young Man.
1: Qual?
2: Bad Rock.
1: Bad Rock.

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1: AFI Lover, uma hora passa depressa quando a banda sonora acerta em cheio. Assim terminou mais um No Break, 60 minutos, onde a música fez tudo aquilo que prometeu. Agora voltamos à conversa, porque ainda há mais histórias, curiosidades e muitas músicas à tua espera. Amanhã continua e nós também, aqui na melhor playlist da cidade. Esta foi mais uma edição do No Break, uma hora ininterrupta com o melhor da música nacional e internacional. Mantenha-se desse lado, não mude sintonia por nada. Estamos na Box da Zap, canal 512, e no nosso website www.afriradio.co.au. Não saia daí, vamos fazer uma curta pausa. É um vapt-vupt. I'll be back with more music.

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1: A Free Lover, quando damos por ela, amanhã já ganhou velocidade. Há tarefas que já ficaram para trás, outras ainda estão na lista. Mas uma coisa continua igual. A boa música faz sempre o caminho para ser mais leve. Ainda bem que escolheste fazê-lo connosco. Até à uma da tarde, a playlist continua com grandes clássicos, novidades e aquelas músicas que entram e ficam contigo. O Afri WhatsApp continua aberto. 942-197-106. Manda o teu pedido musical e diz-nos de onde estás a ouvir, porque todos os dias há um Afri Lover que nos acompanha num lugar diferente, e isso faz todo sentido. Faz da rádio uma companhia, uma frequência, continua por aí, porque esta manhã ainda tem muito para te oferecer. A melhor playlist da cidade aqui na 106.1 FM, edição de segunda-feira, 3 de agosto de 2026. Lembrar-te que podes sempre nos ouvir na box da Zap, no canal 512, lá com qualidade HD e a melhor experiência do som digital. 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Envia também o teu pedido, pede a tua música que nós iremos tocar.

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2: Olá, Free Radio, daqui fala Alice, a partir de Saquele. Gostaria de ouvir a música de Alec Benjamin com o título Let Me Down Slowly.
1: Let Me Down Slowly.
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A Free Lover, há uma altura em que quase todas as segundas-feiras o relógio parece abrandar. É exatamente assim, abrandar entre aspas, porque ele parece mesmo que corre mais depressa. E é precisamente aí que vale a pena fazer o contrário. Respirar, abrandar um instante e lembrar que nem tudo precisa ser resolvido ao mesmo tempo. Mika lançou essa música há 20 anos atrás e a mensagem continua atual. Relax, take it easy. Às vezes é exatamente o conselho que precisávamos ouvir. Amanhã continua com muito mais dia pela frente, muita música, muitas histórias e muitos momentos para viver. Por isso, fica desse lado e deixa que a banda sonora faça o resto. Mika, Relax, take it easy, na melhor playlist de Angola, aqui na 106.1 FM. 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Obrigado pela boleia, tu que nos ouves no carro, a caminho do teu destino. Thanks for the rides.

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2: Aqui fala o vosso boy Mizua.
1: Mizua.
2: Da FUBU.
1: Boa.
2: Gostaria de ouvir a música do meu cantor preferido, Usher, com o tema Seduction.
1: Seduction.
2: LG Life is Good.
1: Boa.

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9: 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E daqui seguimos viagem com a melhor da música, ou seja, o melhor da música do mundo, aqui na Afri Rádio em 106.1 FM, a melhor playlist da cidade. 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
2: Olá, olá pessoal.
1: Olá.
2: Eu sou Milton Miller.
1: Milton.
2: Olá, Partido Patriota.
1: Boa.
2: Eu gostaria de ouvir a música do Justin Bieber.
1: Qual?
2: Let Me Love You.
1: Let Me Love
2: LG.
1: You.
2: Life is Good.
1: Life is Good.

A Freelover, a refrões que bastam aparecer para mudar o ambiente e há batidas que nunca perderam o jeito de reunir gerações. Fat Joy, Ashanti e Ja Rule acertaram aqui em cheio quando lançaram What's Love. É daqueles sucessos que continua a encontrar espaço em qualquer festa, em qualquer carro, em qualquer playlist, porque boa música não precisa de pedir licença. Ela entra e fica, já faz o resto. Amanhã já vai longa e ainda há muito, muito, muito, muito tempo, mas há um sorriso, mais um clássico que também será contado em uma história, porque até a uma boa viagem ela sempre estará presente. Esta é a Free Radio em 106.1 FM, trazendo como sempre o melhor da música nacional e internacional. 24 sobre 24, a melhor playlist de Angola em www.afriradio.co.au, na box da Zap, canal 512. E obrigado pela boleia, tu que nos ouves no carro a caminho do teu destino. É exatamente assim. 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
2: Meu nome é Fernando Xisserva.
1: Fernando.
2: Apolo 2 é a banda.
1: Boa.
2: E ouvir Vitor Clay, Adrenalizou. 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
1: Vambora, vambora.

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0: A Free Rádio 106.1 FM, a rádio que mais cresce em audiência. Ouvimos aqui Sabrina Carpenter na música Expresso, que faz aqui uma alusão, uma suposta alusão ao café, mas que na vida, a vida é sempre assim, tem que ser forte. Exatamente assim. Esta é a Free Rádio em 106.1 FM, trazendo como sempre o melhor da música nacional e internacional. 24 sobre 24 na box da Zap, canal 512, no nosso website de Angola para o Mundo, em www.afriradio.co.au, e já sabe, no carro é 106.1 FM. Obrigado pela carona. Vamos embora. Aqui a música nunca falha. 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Envia também o teu pedido musical, faça parte da nossa programação, diga de onde nos ouves, a música que queres ouvir, e no final fecha sempre dizendo LG Life is Good. Silvia, como é que tu estás?
1: Oi, Mambi, eu estou super bem. E tu, como é que estás?
0: Good, good, good, good.
1: Segundo com S de Silvia Romero.
0: Sacanagem.
1: Oh, que delícia, que maravilha.
0: Sempre que penso que estou preparado para aquilo que vem daí, mas...
1: Eu surpreendo sempre.
0: Sacanagem.
1: Assim, imprevisível, altamente assim, tal como uns ninjas e ninjas. Olha, estou aqui com uma alegria bem grande.
0: Não percebi.
1: Eu estou aqui com uma alegria bem grande.
0: O que aconteceu? O que essa alegria é assim tão alegre?
1: Porque nesse final de semana eu tive mais uma prova de que a Free Rádio está em todo lugar. Tem pessoas a ouvirem por vários cantos do universo, do planeta. Eu acho que em Marta também ouvem a Free Rádio. Então, imagina. E eles podem ouvir a partir do nosso... WhatsApp. Não, website.
0: Website.
1: Website. A minha boca está mal.
0: E sabes que lá a internet é mais forte, né?
1: Marte?
0: Sim.
1: Se quem nasce em Marte é marciano, quem nasce na Lua é Luciano?
0: Não sei. Falar em Luciano, a Luciana hoje está de bolo à mesa.
1: Ah, é?
0: Yeah.
1: Tem um bolo, vem festa aqui na Free Rádio. Que fixe. Meninos, meninas, eu sou a Silvia Romero, The Green Ninja, tua amiga da tarde. Vou dar continuidade à festa aqui com a Mambi, até a voz já nem está a sair. Mas às 15 horas teremos aquela viagem fantástica com os melhores hits dos anos 90 e 2000. Às 17 horas o nosso Mix FM com o DJ Paulo Alves in the Mix. E às 18 o nosso Jorge Sky, último Jedi, o teu companheiro de regresso a casa. E pronto, a festa vai continuar aqui na 106, então não desligues, porque vem aí coisa boa, não é, Mambi?
0: Exatamente assim. 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Eu sou Beethoven Wanga, vou tirar o pé, vou dar o gás aqui da Afri Rádio em 106.1 FM, mas não vou vos deixar desamparado. Vão ficar na companhia da programação da Afri Rádio e agora, nesta tarde de segunda-feira, com ela, a Silvia Romero, a filha do Bruce Lee, aqui na 106.1 FM. Stay tuned with the best radio station. Até lá, já sabe, boas músicas. Agora o show é com ela, Green Ninja, filha do Bruce Lee, a sobrinha do Michael Jackson, prima da Shakira.

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8: Chuchu, Ninja, e Ninja, Green Ninja já está on, pronta para animar a tarde mais fixe de segunda-feira. Oh yeah!
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8: Boa tarde, meu ninja, minha ninja. Daqui fala Silvia Romero, aqui The Green Ninja. A filha de Bruce Lee. A sobrinha do Michael Jackson. A prima da Shakira. Altamente qualificada para animar a tarde mais fantástica de todos os tempos. Hoje, segunda-feira, 3 de agosto de 2026, é uma tarde altamente incrível. Única, exclusiva, tal como tu. Lembrando que o nosso Facebook e Instagram também está cheio de coisas boas. Então, vá para lá, pesquise por Afri Rádio 106.fm e deixa o resto connosco. Vais-te envolver com a magia mais brutal de todos os tempos. E já sabes, o nosso website é o www.afriradio.co.au. Tu podes ouvir a nossa programação em qualquer parte do universo. Então, fica à vontade, esteja em Marte, mas curtindo boa vibe aqui na 106.1 FM. E Ninja e Ninja, vamos começar a nossa tarde com um pedido musical, a tua voz, a tua grande emoção na nossa fantástica estação, a.k.a.

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1: Don't worry, be happy, ninja, ninja, não te preocupes. Deixa as malambas da vida para o lado. Aqui somente atrai coisas positivas, boa vibe, boa música.
2: Olá, Free Rádio, daqui fala Alice. 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Gostaria de pedir a música de Gracie Abrams com o título "In the Well". 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

E aí, meu ninja, minha ninja, Takuyar aqui na 106.fm, a melhor sintonia de todos os tempos. E acabamos de curtir o fantástico Heat Maps de Maroon 5 aqui na 106, alegrar a segunda-feira com S de Silvia Romero. Oh, que delícia, que maravilha! A música foi lançada no dia 16 de junho de 2014 e marca o regresso do guitarrista e tecladista da banda, né? Que é o Jesse, aqui na 106. Mas agora eu vou-te contar a história da música. A música fala sobre, estás a ver, estás num relacionamento e estás sempre ali para ela nos momentos difíceis, a apoiar emocionalmente e tudo mais, dar suporte. Mas quando é a vez do indivíduo, a muzúbia tira o pé, complicado, e deixa-lhe assim na pindaíba. Ele diz: como assim, onde é que estás tu? Quando tu não tinhas saldo para bater o pedido musical na Free Radio, eu estive aí contigo. Agora que eu não tenho saldo, tu não estás aqui, ingrata. Tal como aquela música do latino Renata, ingrata, quem planta, nananana. Então pronto, vamos ouvir um pedido musical. Eu não sei cantar. Ai, que fixe, que mal.

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1: Quem não chora, não mama. Chora já no colo da Green Ninja, que eu vou tocar o teu pedido com muito amor e muito carinho. Não te esqueças, diz o teu nome, a tua zona, o título da música e LG, life is good. Uou!
2: O meu nome é Zuri e
1: Oi.
2: Eu vivo no Camama. Quero ouvir a música Beautiful Things,
3: The Benson Boone.

ninja e minha ninja, acabamos de curtir o grande hit de Ludmilla, a nossa querida diva brasileira, a incendiar a nossa fantástica pista musical de hoje, dia 3 de agosto de 2026, com este grande hit todo dia, 24 horas por dia. Essa música lembra-me na minha altura, quando eu era adolescente, no meu mundinho. Era uma maravilha, bateu bué, bué, bué. Essa música, a letra é clara, né? Fala de alguém que está sempre, ok, fofoca aqui, fofoca ali, oh my gosh, que isso? Só quem faz isso é quem não vai à free rádio, porque quem vai à free rádio não tem tempo para essas coisas, não é? Ah, pois é, e é hora do almoço, queridito, meu bambino, minha bambina. 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E agora uma curtíssima pausa, mas já estaremos de volta com mais músicas, mais alegria, na melhor sintonia. Let's go, segundo. Woo!

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7: E aí, Ninja Ninja, we are back, mais firmes, mais fortes e mais potentes, é claro, na melhor sintonia de sempre.
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7: 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E aí? E agora vamos continuar a meter mais açúcar na fogueira. Açúcar na fogueira? Sim, mais açúcar na fogueira. Vamos ouvir agora mais um pedido musical. 106.fm.

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1: 942-197-106. Fica à vontade para mandares quantos pedidos musicais tu quiseres. Eu estou aqui à tua espera, então let's go.
2: Olá, Free Radio, daqui fala Alice, a partir de Saquele. E gostaria de ouvir a música de Alec Benjamin com o título Let Me Down Slowly. 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
1: Boa, grande som.

Meu ninja, minha ninja, acabamos de curtir o fantástico hit Bandana de Fireboy, DML e Achaque na 106.1 FM. A música que foi lançada no dia 14 de julho de 2022 e faz parte do grande álbum Playboy. Essa música, ele fala sobre a trajetória dele, fama, sucesso, e que diz que, embora ele não seja um OG, né, mas que ele é grato a tudo que viveu para chegar onde chegou, aos palcos de hoje, a fama e o sucesso. E sobre isso, ninja, ninja, cada um tem a sua trajetória e, claro, que devemos ser gratos por tudo e sem correr muito, porque se o outro conseguiu mais cedo, tu vais conseguir ao teu tempo. Tudo no tempo do universo, tudo no tempo de Cronos, né? E agora vamos ouvir mais um pedido musical, mas antes disso, siga a Free Rádio no Facebook e Instagram. Bora curtir, comentar e partilhar e fazer parte da família afri-radiana. Temos muitas coisas incríveis para te mostrar. Ninja, ninja, vamos agora adoçar a cena com mais um super pedido musical. Sentir a tua emoção na nossa fantástica estação. Let's go com a Green Ninja! Go! Woo!

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1: I feel good. Ei, chuta teu pedido. Ninja Ninja canta com a Ninja.
2: Aqui fala a Marília do Benfica.
1: Oi.
2: Gostaria de pedir a música Guess da Billie Eilish e da Charlie XCX.
1: Oh yeah.
2: A Ferrádio, a rádio que literalmente está sempre a crescer em audiência.
1: Boa. 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

Olha, meu super nobre, minha super nobre, acabamos de curtir o grande hit Don't Mess With My Man, não te metas com meu homem, de Lucy Pearl, aqui na 106, a alegrar e a dar aquele cheirinho do que vem aí. Sim, sabes? Os mais atentos já apanharam a dica. Vem aí o Baldafre Rádio com os melhores hits musicais dos anos 90 e 2000. A edição de segunda-feira está simplesmente imperdível, altamente qualificada para alegrar ainda mais e mais e mais a nossa fantástica tarde. Ninja Ninja, não sai daí, porque Baú é um programa especialmente só com os melhores hits dos anos 90 e início dos anos 2000. Então já sabes, a viagem das viagens está marcada para daqui a pouquinho. Então stay tuned with the best radio station. Yeah! Move, move. Ninja Ninja, não sai daí.

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2: Sometimes eu curto a Afri Rádio, yeah. É mentira, não é sometimes. É sempre, todos os dias, yeah. Boa tarde, mais uma vez, ninja e ninja. Até a voz não está a obedecer. Vem aí, ele, o baú da Afri Rádio. Já chegou com tudo, com os melhores clássicos dos anos 90 e 2000. Prepara-te para fazer a viagem mais fantástica, saborosa, ultimamente exclusiva aqui com a 106.fm, a dar carga na melhor sintonia de sempre. Ninja e ninja, para dar aquele toque especial à nossa fantástica programação, envia um áudio para o nosso WhatsApp, diz o teu nome, o teu bairro, o título da música e no final LG Life is Good para o 942-197-106. 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
2: Olá, Ferrati, daqui quem fala é o Bastos.
1: Oi, Bastos.
2: Pela tua minha banda, gostaria de ouvir a música do Icon, Nobody Wanna See You Together.
1: Boa.
2: Na Ferrati, a rádio com mais audiência em Angola.
1: Bora.

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acabamos de curtir o grande hit All That She Wants, The Ace of Base, a encerrar a nossa fantástica edição de hoje, segunda-feira, 3 de agosto de 2026, com este grande hit que foi lançado em 1992 e faz parte do grande álbum Happy Nation. Essa música que diz uma mulher que não quer um homem que traga problemas, mais um bebê na vida dela. Que é isso? Não. Ela quer viver a vida assim, sem problemas e descontraída, curtindo a Free Radio. É sobre isso, sobre aquilo e sobre tudo. Que todos aqui na melhor sintonia. Ninja Ninja, às 22 horas, terá a reposição da edição de hoje. Então, se chegaste tarde, não ouviste todos os hits que tocaram na edição, não fiques triste, porque poderás ouvir mais tarde. Mas amanhã, pontualmente às 15 horas, o Bol estará de volta com grandes hits daquele tempo não tão longe e não tão perto, a.k.a. a era dourada da música. Não sai daí, que já estaremos de volta para curtir o Top Hits, porque aqui a festa não para, são 24 horas de benga sem parar. Então, stay tuned with the best radio station. Canto bué, mal. E não te esqueças que eu canto bué, tu cantas bué e essa rádio toca bué. Stay tuned.

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1: A tia da Beyoncé já está de volta. Say my name, estamos na Afri Rádio, curtindo boa música, então say my name. 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E agora vamos continuar a fazer a festa. Vamos ouvir agora mais

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2: Aqui fala Yuri Wata.
1: Oi, Yuri.
2: Quero ouvir a música São Paulo, Alexis Jordan, Go to Love.
1: Boa.
2: Da Free Radio, a rádio que mais cresce em audiência.
1: É isso.

0: Meu ninja, acabamos de curtir a música Dinheiro Madinhos Terra Soraya Ramos com um grande hit Boca Balinada. Ai meu Deus, que delícia! Se eu soubesse cantar, eu cantaria, mas como não sei, vou deixar para ti, para a Soraya. Yeah? Então, ninja e ninja, acabamos de curtir este grande hit que foi lançado no dia 14 de fevereiro de 2022, no Dia dos Namorados. Essa música que foi um beef pro seu ex Muzúbio, ele que traiu a Muzúbia, uma mulher daquelas, eu não sei o que é que se passa, mas eu tenho uma coisa para te dizer, meu boss, minha bossa. 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
2: Como é que é a Afri Rádio? Daqui vos fala o Jair Júnior a partir da samba.
1: Oi.
2: Gostaria de ouvir a música de The Weeknd, Call My Name. 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
1: É isso, Jair.

Meu ninja, lalalalalé. Acabamos de curtir o fantástico hit da minha prima Shakira, oh yeah. E com essa música que eu, Silvia Romero, é que é The Green Ninja, a filha de Bruce Lee, a sobrinha de Michael Jackson, a prima da Shakira, lalalalalé, e a tia da Beyoncé, semanem. Vou bazar, vou tirar o pé, vou dar titaro, mas stay tuned porque vem aí o nosso Mix FM com o fantástico DJ Paulo Alves para agitar a nossa segunda-feira altamente fixe com o melhor do house music do universo. E depois teremos o Jorge Sky, o último Jedi, o teu companheiro sonoro com muita animação e muita alegria aqui na melhor sintonia. Siga a Free Rádio Ninja e Ninja. Siga no Facebook e Instagram e vamos aumentar a família. É só pesquisar por a Free Rádio 106.fm, que lá a festa continua todos os dias, every day, always. E também bora seguir a Green Ninja no Instagram. Pesquisa por Green Ninja 77, que lá a festa também continua. Tal como diz o meu ex-vizinho Arnold Schwarzenegger, I'll be back hasta la mañana, babies. Bora! Woo! Silvia Romero in the house, fora da house, bye bye, beijinhos, boas músicas e house music, keep on rocking!

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Edição de segunda-feira. Começamos a nossa edição com o BPM ao sabor dos Buckets da KFC. Eu sou Paulo Alves, estarei nas misturas e apresentação. Edição de hoje com algumas novidades. Este é West African Afro Killers, do Luso Cabo Verdiano. Luso Angolano e Cabo Verdiano, melhor. Lançamento Sondela Recordings. Fiquem ligados até bem perto das 18. Curtam o melhor do House Music aqui na rádio que mais cresce em audiência.

Edição de segunda-feira do Mix FM. A rodar em algumas novidades. Este é Jogo Bonito. É do Canarinho, Pablo Fierro. Ele já foi convidado do Mix FM. É da label We Are Here, pertencente a Pablo Fierro. Antes, Show Me, Kachowski e Mojo. Miss That, remistura de Major League DJs. Eles estiveram recentemente em Luanda, num show bem interessante, num supermercado, um dos supermercados de Luanda. Uma atuação interessante. Esteve também o DJ Abias. Passou por aqui com o tema Corazon. Colaboração de Sora e Glad. Abrir a primeira parte de hoje. Afro Killers. Do formado em Portugal por um angolano e um cabo-verdiano. Também já estiveram em Luanda várias vezes. E com eventos com coprodução Mix FM. Atenção que vem este fim de semana, sexta-feira, no Cool Train Vinyl Lovers. Fica aqui o convite para quem gosta do verdadeiro som do vinil. A noite será toda com discos de vinil. Luís Rafael, é o Paulo Alves e o DJ CD. A não perder então uma boa proposta esta sexta-feira no Cool Train. Não esqueçam que vem também no Cool Train Sérgio Showcase, 29 de agosto. Já a seguir, Africa is Forever. A mistura de Aina. É o que foi o último convidado do Mix FM. No evento Luanda Soundbeat. Aqui a voz é de Roland Clark. Tem também a participação de Michu. Lançamento Rise Music.

To me, talk to you, melhor. Another. If I for Ultra. Um dos grandes sucessos de verão deste ano. Com os invulgares 132 BPM.

Já não me lembrava de tocar uma música de 132 BPM. Já lá vão os anos do techno, em que andava entre os 127 e 130 BPM. E por aí adiante. Esta sexta-feira, com certeza, alguns clássicos techno vão rodar no Cool Train. Vini Lovers, Luís Rafael, eu, Paulo Alves e DJ CD. A noite será toda com discos de vinil. A não perder então esta sexta-feira no Cool Train. E bem, na reta final do Mix FM vamos oferecer dois ingressos para este evento de sexta-feira. A pergunta é facílima e basta responderem em mensagem privada no Instagram Mix FM Angola. Eu abri a segunda parte de hoje com remix de um projeto alemão e que foi o último convidado do Mix FM para o Luanda Sound Beats. Quem foi? Os dois primeiros a acertarem levam ingressos do Vinyl Lovers sexta-feira no Cool Train.

0: Terminamos mais uma edição com aquela vontade de ir a KFC comer um bucket da KFC, claro. Eu sou Paulo Alves, volto na quarta. Até lá, fiquem bem, fiquem ligados à Free Radio 106.1. House Music, keep on rocking.
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1: Hello there! Boa noite, afriradianos! Boa noite, Angola! Já estamos no ar! Boa noite, mundo! Isso mesmo! Estamos no ar na Afri Rádio 106.1 FM, a rádio que mais cresce em audiência. Eu sou o teu anfitrião, o cidadão intergaláctico, Mr. Jorge Sky, o último Jedi da melhor rádio de sempre, a tua Afri Rádio. E a tua segunda-feira começa a partir de agora. A partir de agora, a tua segunda-feira muda de nível. Boa música, boa energia e zero stress. Bora começar com um pedido musical. Se tu ainda não fizeste o teu, aproveita e envia agora mesmo um áudio para nós. 942-197-106. Atenção que só valem áudios, hein? Manda o teu áudio, diz o teu nome, de onde nos falas e, como a vida é boa, diz no final: LG, life is good. Bora, vamos na música.

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1: Esta mañana, vámonos a cantar. Nesta noite, não é mañana. Manda o teu áudio para o nosso WhatsApp, como já disse o nosso amigo Mancavas.
2: Daqui fala Clênio Mustang, diretamente do Golfo. Yeah, gostaria de poder ouvir a música de Khalid e Ed Sheeran com o título Beautiful People. 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

crypt. Sometimes my mind play tricks on me. Que música, meus amigos, música boa demais aqui na tua Afri Rádio 106.1 FM, a rádio que mais cresce em audiência. Esta é do icónico grupo Green Day, Basket Case. É música, um dos maiores sucessos da banda americana de punk rock.

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Boa, vamos continuar a curtir o melhor da música na melhor rádio, mas primeiro fazemos aquela pausa boa demais. A pausa é rapidinha e o vosso Jedi já volta com a melhor música na melhor rádio. Stay tuned with the best and forget the rest.

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8: 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Ladies and gentlemen, from a galaxy far, far away, o vosso Jedi já está de volta com a melhor música na melhor rádio de sempre, Afri Rádio 106.1 FM, rádio que mais cresce em audiência. Então, meus amigos, digam, vamos continuar a curtir esta boa vibe, vamos continuar a aproveitar a magia na melhor rádio? Bora! Só se for agora, sem mais demora! Continua aí sintonizado, vamos curtir o No Break, é uma hora de música sem parar. Assim a tua segunda-feira vai correr da melhor maneira. Hoje, eu não sei porquê, mas hoje eu estou a rimar muito, hein? É porque eu estou feliz de estar aqui com vocês, os melhores ouvintes do mundo. Para fazer sentir o nosso nome, vamos curtir a boa vibe. E não te esqueças de mandar aquele áudio para o nosso WhatsApp, onde tu escolhes a música que queres ouvir aqui na Afri Rádio. Manda o teu áudio, diz o teu nome, de onde nos falas e qual é a música que queres ouvir. E se és empresário, já sabes, anuncia na melhor rádio de sempre.

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1: Life is always good when you are tuned with the best. Quando estás sintonizado a melhor rádio, a vida soa melhor. Então, pede o teu hit no nosso WhatsApp.
2: Eu sou a Lei Guilhermina, falo-vos a partir da Samba Luanda.
1: Yes.
2: Gostaria muito que vocês pusessem a tocar Natural de Imagine Dragons a Free Radio, a rádio que mais bomba em...
1: É isso, Leide. Esta é para ti, minha amiga. Vamos de Imagine Dragons para abrir o No Break. Daqui para frente, a música não para. Let's go. 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
1: É isso aí, campeão! E acabamos de ouvir Famous, um dos grandes destaques do segundo álbum de estúdio do rapper marroquino-americano French Montana. Este álbum que tem como título Jungle Rules, que foi lançado em 2017. E é com este hit que nós terminamos o nosso No Break. Vamos continuar a nossa festa aqui na AFI Rádio 106.1 FM, depois dos nossos comerciais. 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

0: 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É isso mesmo, meu amigão. Vamos lá, vamos lá, vamos para a nossa curta pausa e já voltamos.
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1: É isso, meu amigão, aqui na melhor rádio de sempre. A música nunca para, já sabes como é que funciona, né? Voltamos para o nosso Top Hits. É, bora, vamos aproveitar esta boa vibe de segunda-feira. Baterias recarregadas, estamos on fire. Vamos aproveitar com um pedido musical. Se ainda não fizeste o teu, aproveita e faz agora mesmo. Manda o teu áudio para o nosso WhatsApp 942-197-106. Diz o teu nome, de onde nos falas e qual é a música que queres ouvir. Não te esqueças de dizer LG Life is Good, porque na melhor rádio, life is always good. Com a melhor música, a vida é outra. 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
1: É isso aí, campeão. Life is always good. Então, bora. Pede a tua música no nosso WhatsApp. Aqui, tu é que mandas, hein? Tu é que mandas, então não esperes mais. Pede o teu hit.
2: Daqui quem vos fala é o Johnny Blaze.
1: Johnny.
2: A partir do Benfica. Gostaria de ouvir a música do Scoreplay com título Clock. 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

Bem, meus amigos, e acabamos de ouvir Calemas com a música Viagem. Boa música aqui na melhor rádio de sempre destes irmãos que são fantásticos, sempre com músicas incríveis. Vamos continuar a curtir esta boa vibe aqui na melhor rádio de sempre, a Free Rádio 106.1 FM, a rádio que mais cresce em audiência. 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Bora, bora, bora! 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É o mesmo nome nas duas redes, que assim é mais simples para os melhores ouvintes. E como a festa não para, agora...

0: 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Bora!
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0: Life is always good quando estás sintonizado a melhor rádio. Corre para as nossas redes sociais, corre para o nosso WhatsApp, manda o teu áudio, diz o teu nome, de onde nos falas e qual é o teu hit.
2: Aqui é o Agnello Macedo, a partir do Futungo de Belas.
0: Bora, Agnello.
2: E a minha sugestão musical para hoje é de Charles Poe, One Call Away. 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
0: Pediu, tá pedido.

E acabamos de ouvir La La La, o maior sucesso global do produtor britânico Naughty Boy, lançado em 2013 e com a voz icónica de Sam Smith, aqui na Afri Rádio 106.1 FM, a rádio que mais cresce em audiência. Bora, vamos continuar a nossa noite com o melhor da música na melhor rádio. Afri Rádio 106.1 FM. 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

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E agora vamos àquela pausa rapidinha. Já voltamos com o melhor da música. 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
2: Ladies and gentlemen, from a galaxy far, far away, o vosso Jedi já está de volta com a melhor música na melhor rádio. Oh yeah, let's go, fellas! Bora, bora, meu amigão, vamos continuar a curtir o melhor da música. Promessa é dívida e eu disse que nós voltaríamos.

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1: Quem canta os seus males espanta. Bora, manda o teu hit. Nós queremos tocar para ti. Nós queremos ouvir a tua música favorita. Bora.
2: Olá, Free Rádio. Eu sou o Moraes. Falo a partir do Zango. Gostaria de escutar a música do Pitbull intitulado Internacional, com a participação do Chris Brown. A Free Rádio, a rádio com mais audiência.
1: Pediu-te a pedida, não podes despedir. Esta música é para ti. Vamos de International Love, Pitbull and Chris Breezy on your Afri Reezy. Stay tuned with the band.

K&M Music, o produtor americano Strive e o cantor Malaki. Música boa na melhor rádio de sempre, a Free Rádio 106.1 FM, a rádio que mais cresce em audiência, e nós vamos continuar a curtir o melhor da música na tua rádio. So stay tuned with the best and forget the rest.

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1: Diz-me lá, campeão, já escolheste a tua música para tocar na melhor rádio? Bora! Pede o teu hit. Nós vamos tocar aqui na tua Afri Rádio 106.1.
2: Benedito, toma, mano. Queria ouvir a música do Keigo. Para, responde. 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
1: Pediu-te a pedida, não podes despedir, meu amigão. Esta música é para ti. Firestone, DJ Keigo, na melhor rádio. Vamos continuar a festa.

Para meu amigão Sunflower, um dos maiores fenómenos da história da música moderna. Sem sombra de dúvidas, esta música é isso tudo, meu amigão. Não estou a embelezar, hein? Isto é um grande hit. Música lançada em outubro de 2018 pelo rapper norte-americano Post Malone, em colaboração com o cantor Swae Lee. A faixa foi o single principal da banda sonora do filme de animação vencedor do Oscar, Spider-Man Into the Spider-Verse. Ah, e por falar em Spider-Man, já viste o novo Homem-Aranha? Hoje estás a te limitar a ouvir o Homem-Aranha, que aqui o teu Mr. Jorge Sky também é o amigo da vizinhança. O Homem-Aranha está na Apri Rádio 106.1 FM e está a lançar a teia para dizer bye-bye. É isso mesmo, estou a dizer bye-bye. Muito obrigado pela companhia. Hasta la mañana. Estaremos aqui no mesmo horário. Ligando a minha nave em 3, 2, 1, Mr.

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